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0: FM. 2 horas.
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4: 19 graus.

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0: 18 graus. 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
3: 3:30.

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0: Zona de TSM. 6 horas.
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0: 20 graus. 88.

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0: 20 graus.
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5: Prometeram vida nova com discurso e gravatinha, mas mudaram só a renda, que agora sobe sozinha.
6: Oh, Sr. Inácio, já viu que agora há um choque fiscal na habitação?
7: Ai, Dona Carmel, depois vi. Mas eu preferia, era um choque elétrico. Ao menos isso passava depressa.
6: Dizem que é para ajudar quem arrenda.
7: Pois é, e a mim já me ajudou muito.
6: Ai, eu sério?
7: Claro. Antes eu procurava casa. Agora procuro só um quarto. Para o ano, se a coisa melhora, olhe, procuro uma gaveta com janela.
6: Mas há medidas novas.
7: Há sempre. Em Portugal, quando a casa falta, fazem-se medidas. Quando o dinheiro falta, olhe, fazem-se promessas. E quando falta tudo...
6: Faz-se o quê?
7: Um teaser em open space. Cama, cozinha e desespero. Tudo na mesma divisão.
8: Oh, compadre, ouvi dizer que agora o investimento na ferrovia é estratégico.
7: Ai, ouvi. Finalmente o progresso vai chegar de comboio.
8: Então, estás satisfeito?
7: Estou perdente.
8: Tá, porquê?
7: Porque se vier pela linha do costume, só chega depois de inauguração.
8: Mas dizem que é estrutural.
7: Ah, pois é. Em Portugal tudo é estrutural. Até as esperas, até alicerces.
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21: A Dona Albertina acredita que o mundo vai acabar. Mas será que o mundo vai mesmo acabar ou seremos nós que vamos acabar com o mundo?

0: sinal.
1: Oh, mulher, arrastaste um sinal. Vendeste os restos do mundo a alguém. Há para aí quem compre toda a espécie de sucata, realmente.
0: Não brinques com estas coisas, porque estas coisas não se brinca.
2: Não, não se pode brincar com nada, o quê? Nem me deixou brincar com a boneca que me deram o dia dos meus anos para não estragar a boneca.
0: Era o que faltava. O teu pai levou toda a vida a brincar com bonecas fora de casa e não te pode proibir de brincar com a tua num momento destes.
1: Eu, então, mas...
0: Vai lá brincar com a tua boneca e o teu pai que aproveite para fazer um exame de consciência.
1: Oh, filha, mas eu já fiz os exames todos que tinha para fazer. E se o mundo vai acabar, como tu dizes, para que é que eu vou fazer mais exames?
3: É, malta, está tudo nos conformes. Oh, mãe, preciso de umas cuecas lavadas.
0: Para quê? Eu não lavo mais roupa nenhuma, porque o mundo vai acabar e já não vamos precisar de mais roupa. Toda a roupa que eu tinha aí para lavar já deitei toda na lareira. É que eu não quero cá deixar roupa suja.
1: E, pois claro, é que depois do mundo acabar, o que é que diriam para aí as vizinhas deixares para aí roupa suja?
3: Mas que desbunda é esta, homem? Andou metida nos fumos, foi?
0: Não digas as neiras. O mundo vai acabar, fica sabendo. Bateram-me aí à porta para me avisarem e eu até lhes dei todo o dinheiro que cá tinha em casa para lhes agradecer o aviso e porque já não vamos precisar de dinheiro para mais nada.
1: Mas o quê? Aposto que esses tais mensageiros andaram para ir aceitar o dinheiro para o gastarem depois do mundo acabar. Se calhar é para a viagem.
2: Que viagem, papá?
1: Então se eles dizem que este mundo vai acabar, o dinheiro que receberam é para a viagem para outro mundo, não é?
3: Mas então não há mesmo nenhumas cuecas lavadas cá em casa?
0: Já te disse que não. Até as minhas eu queimei.
3: Então e se o mundo não acabar? A mãe fica sem cuecas, é?
4: Até vai ser bom.
1: Até vai ser bom. Assim pode ser que ela fique uma mulher com as ideias mais bem arejadas.
0: Achim! Achim!
3: É, parece que já arejou. E arejou demais.
2: Pois foi. E constipou-se.
0: Pois, é o fim do mundo. É o fim do mundo.
1: Sem cuecas. Sem cuecas.
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0: 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Encontrar um carro em contramão também é normal? 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

0: geral, aqui estão os inspetores Pastilhas e Amendoinha.
1: Entrem, entrem.
2: Oh, senhor diretor-geral, como é que isto funciona aqui? Sopramos de balão à chegada ou só sopramos à saída quando sairmos?
1: Eu já o percebi, senhor Amendoinha. Quero um cafezinho com cheirinho, não é verdade?
2: Ah, pois quero. Quero um cafezinho com cheirinho à Campo Maior. Porque o meu chefe diz que eu sou o maior. E se eu sou o maior, tenho que ter tudo à grande.
3: Xarapa, Amendoinha. Senhor diretor-geral, afinal, qual é a

0: Investigação que pretende que façamos.
1: Eu pretendo que descubram qual é, afinal, a atual e verdadeira situação da condução rodoviária em Portugal.
0: É para já, Sr. Diretor-Geral. Amendoinha, let's go! Estás à espera do quê, pá?
2: Do cheirinho, Inspetor Pastilhas.
0: Do cheirinho? Mas qual cheirinho, Amendoinha?
2: É, aquele amigo secretário trouxe-me um cafezinho sem cheirinho e estou à espera que ele me traga o cheirinho. Nem que seja um cheirinho a bacalhau.
0: Shut up, Amendoinha. Ah, let's go.
2: Ok, chefe. Contrariado. Mas vou.
3: Senhor Inspetor-Geral, estão aqui os inspetores Pastilhas e Amendoinha.
2: Outra? Mas o que é que aconteceu à sua colega?
3: Olha, teve um acidente na autoestrada. Estampou-se com o carro.
2: Estampou-se? Tinha o destino marcado, porque ela é realmente uma estampa. Não desfazendo, porque eu até nem sou bate-chapas.
0: Shut up, Amendoinha. Senhor Diretor-Geral, temos uma notícia boa e outra má. A notícia boa é que cada vez há mais condutores nas nossas estradas a conduzir sem carta.
1: E isso é uma notícia boa porquê?
0: Porque esses condutores que conduzem sem carta ao menos são mais honestos e conscientes.
1: Mais honestos e conscientes por conduzirem sem carta? Acha mesmo que sim, Inspetor Pastilhas?
0: Oh, se acho. Inconscientes e desonestos são os condutores que, mesmo tendo carta, fazem as asneiras e as azelices que fazem.
1: Indo por esse sentido, não deixa de ter razão. Então, e qual é a notícia má?
2: É que há muitos condutores portugueses que preferem andar com molho à espanhola.
1: Com molho à espanhola? Porquê?
2: Porque para pouparem umas croas, vão encher os depósitos à Espanha. E olé!
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7: E fechamos a emissão de hoje com mais alguns mergulhos na areia. É verão, pois então.
8: Não fazes nudismo porque precisas de ter pelo menos uma algibeira. Mas uma algibeira para quê, homem?
4: Olha, porque tenho que andar com a carteira sempre comigo por causa da minha mulher.
9: Está assim, tão aflita com o sol, eu não me importo nada de ficar aqui a fazer em sombra.
10: Ai, muito obrigadinha, mas eu prefiro esperar pelo homem dos lados, porque a sombra dele é muito mais fresca.
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Muito bom dia, uma melhor quarta-feira, a começar mais uma edição da Supermanhã na Bendita FM, aquela rádio que todos os dias é a melhor companhia, é aquela rádio amiga, é aquela rádio que tem a música que você gosta, é a sua rádio de todos os dias. Estamos aqui em 88.1 e também em benditafm.pt. Eu sou o Nuno Soares, fico por estas bandas até às 10 e conto consigo desse lado. Sei que...

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Quinta-feira com previsão de céu pouco nublado ou limpo, apresentando períodos de maior nebulosidade no litoral norte e centro até ao fim da manhã. O vento será fraco a moderado do quadrante norte, rodando temporariamente para sudoeste na costa sul do Algarve. Há possibilidade da formação de neblina ou a nuvem matinal em alguns locais, sobretudo do norte e centro, e uma pequena subida da temperatura mínima, que se sentirá mais no interior. Lá no...

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Os líderes do G7 pediram às gigantes tecnológicas mundiais para desenvolverem ferramentas para garantir a segurança dos menores online, um comunicado que, em conjunto, foi divulgado no último dia da Cimeira, que ocorreu na semana passada. Ele disse que apelamos aos fornecedores de serviços digitais para que criem e apliquem tecnologias e sistemas que garantam aos utilizadores experiências seguras, protegidas e adequadas à idade, incluindo através de mecanismos que sejam eficazes e inovadores de verificação da idade, respeitando também, ao mesmo tempo, a privacidade. A declaração destinada à introdução de medidas de proteção dos menores no espaço digital, dos efeitos que sejam, sobretudo, proporcionados pelas redes sociais e também da inteligência artificial.

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Daqui a pouco na Benedita FM vamos conferir a atualidade informativa. Acontece à hora certa, edição regional. Eu volto imediatamente a seguir.

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1: A Assembleia Municipal da Peniche aprovou por maioria um voto de protesto contra os alegados tempos de espera na Conservatória Local, que considera excessivos em cumprimento dos prazos legais. Segundo a moção apresentada pelo Partido Socialista, registam-se atrasos de cerca de 5 meses na emissão e atualização de registros e certidões, devido à acumulação de processos, falta de recursos humanos e insuficiência de meios tecnológicos. A Assembleia manifestou ainda o seu veemente repúdio pela situação. Em paralelo, foi lançado um concurso público para obras de reorganização e remodelação das instalações da Conservatória de Peniche, com investimento de 270 mil euros e um prazo de execução de 6 meses. O projeto Laria Compassiva com Paixão pelos Seus, criado em 2023, apresenta esta quinta-feira às 18 horas no auditório do Hospital de Santo André em Laria a nova associação Laria Compassiva. A sessão inclui um balanço dos 3 anos do projeto, apresentação da missão, objetivos e órgãos sociais da associação e um painel sobre a importância das comunidades compassivas, com representantes da Unidade Local de Saúde da Região de Laria, do Município, do Politécnico de Laria e da Associação Portuguesa de Cuidados Paliativos. O município da Marinha Grande promove este verão o projeto gratuito Inside Jovem My Job, dirigido a jovens dos 16 aos 19 anos, com o objetivo de os aproximar do mercado de trabalho e dar a conhecer diferentes profissões naquele concelho. A iniciativa decorre em 2 períodos, de 27 de julho a 7 de agosto e de 10 a 21 de agosto, com os participantes a serem integrados em serviços da Câmara Municipal sob acompanhamento de um orientador. O programa inclui sessões de acolhimento e balanço, certificado de participação, seguro e horário presencial das 9 às 17h30. As inscrições estão a decorrer até 15 de julho. A principal preocupação do atual episódio de calor extremo não é a possibilidade de serem batidos recordes de temperatura, mas sim a duração e persistência dos valores elevados, alerta a meteorologista Patrícia Marques, do Instituto Português do Mar e da Atmosfera. A partir de sexta-feira, todo o território continental deverá estar sob aviso devido ao calor.
2: Neste momento, não estamos a pensar que vão ser batidos máximos históricos. O problema aqui é a persistência de valores de temperatura máxima elevada. São vários dias, pelo menos até segunda-feira temos neste momento a previsão de que teremos a temperatura em todo o país superior a 35 graus. Neste episódio, a parte mais importante será a duração, a persistência de valores de temperatura máxima elevados.
1: Patrícia Marques defende ainda a adaptação das populações e habitações a fenómenos deste tipo, que se tornam cada vez mais frequentes devido às alterações climáticas.
2: Temos que mudar a preparação das populações nesse sentido, no sentido de estarem preparadas as próprias habitações, a construção das cidades. Temos de começar a contemplar as ondas de calor, que são uma realidade, não só preparar, por exemplo, a Europa, que está mais habituada à neve e ao frio, a também ter ondas de calor e aos impactos que isto causa em populações mais do interior da Europa, não tanto aqui as do sudoeste da Europa, prepará-las para uma habituação a estas situações que parece que começam a ser mais habituais do que aquilo que era até há bem pouco tempo atrás.
1: O distrito de Laria vai estar sob aviso vermelho à meia-noite de quinta para sexta-feira, devido à persistência de temperaturas extremamente elevadas. O alerta mantém-se até às 7 da manhã de sábado, numa semana marcada por calor que poderá levar os termómetros aos 44 graus em Portugal continental. O preço do cabaz alimentar desceu cerca de 3 euros esta semana, passando a custar 253 euros, segundo a DECO. É a segunda semana consecutiva de descida, mas o cabaz continua cerca de 12 euros mais caro do que há em janeiro. Para manter os clientes, alguns comerciantes dizem estar a reduzir as margens de lucro. Ainda assim, muitos consumidores afirmam que a descida dos preços continua a ser pouco perceptível no orçamento familiar. A fechar ficam as previsões do estado do tempo para esta quinta-feira. Segundo o Instituto Português do Mar e da Atmosfera, esperado tempo quente, com céu pouco nublado ou limpo e subida acentuada da temperatura máxima no litoral oeste. É tudo, estas e outras notícias para consulta a qualquer hora no nosso site em beneditafm.pt.
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10: A sua música. Novamente, bom dia. Estou de volta para a segunda metade da emissão de quinta da Supermanhã. Transporto-o comigo, em boa companhia, assim espero, até praticamente às 10. Venha daí, bom dia. Tenha uma boa quinta.

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muita atenção se vai ao cinema ou se vai a qualquer outro lado, um centro comercial, por exemplo, e precisa de ir à casa de banho, saiba que os secadores utilizados em espaços públicos podem superar partículas de fezes nas mãos. O estudo foi publicado em 2018 e onde os pesquisadores da Universidade do Connecticut, nos Estados Unidos, descobriram que os secadores de ar quente podem sugar e redistribuir bactérias presentes no ar da casa de banho, incluindo esporos de Clostridium difficile, que são resistentes e podem causar infecções intestinais. Algumas das principais conclusões do estudo dizem que quando as mãos eram secas com superadores térmicos, havia um aumento significativo na quantidade de bactérias encontradas em comparação com toalhas de papel. A contaminação das casas de banho variava, mas os secadores aumentavam a quantidade de micro-organismos nas superfícies próximas. Outros estudos também sugerem que toalhas de papel são uma opção mais higiênica para secar as mãos, pois reduzem o risco da dispersão de bactérias no ar. Por isso, muitos hospitais e locais priorizam a higiene, evitando o uso destes secadores. Curiosamente, mesmo antes de ler este artigo, esta notícia, eu já não usava muito os secadores elétricos. Os secadores, estes das casas de banho, gosto mais de limpar as mãos às toalhas ou até mesmo a papel higiênico. Enfim, agora... Bom, agora é que não vou usar mesmo, não é?

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Ao fecho da emissão de quinta-feira, resta-nos mesmo só o dia de amanhã para irmos de fim de semana e parece que, aparentemente, é um fim de semana cheio de bom tempo. Sou Nuno Soares, deixo-o a seguir com a Sandra Fonseca. Vai começar o Expresso às 10, vale a pena ficar desse lado. Muito bom dia, até amanhã.

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Bom dia, está no ar o programa Expresso das 10 nesta quinta-feira, 2 de julho, aqui na Benedita FM. Sou a Sandra Fonseca, vou estar até ao meio-dia. Temos o quê? Muita música, boa disposição, informações, dicas, boa companhia para tornar esta sua manhã ainda melhor. Tudo indica que hoje será um dia bem quente, pelo menos é o que indicam as previsões, por isso já sabe, mantenha-se hidratado, procure alguma sombra sempre que possível e, se puder, vá acompanhando esta manhã na sintonia da Benedita FM. Fique desse lado, porque o Expresso das 10 começa agora. Viaje connosco.

A música de Ivete Sangalo e Dave Matthews, este You and Me, você e eu, nesta manhã de quinta-feira. Fico ligado, já sabe por aqui, grandes músicas para todos os gostos e idades. E fica agora a previsão do estado do tempo para esta quinta-feira. O dia será marcado por tempo muito quente, com o céu pouco nublado ou limpo. As temperaturas vão subir de forma acentuada, tornando este um dos dias mais quentes dos últimos tempos. No Distrito de Leiria, a temperatura máxima deverá atingir os 38 graus, enquanto no Distrito de Santarém, os termómetros podem chegar aos 41 graus. Perante estas temperaturas elevadas, recomenda-se então uma boa hidratação, evitar a exposição direta ao sol nas horas de maior calor e redobrar os cuidados com crianças, idosos e pessoas mais vulneráveis. Vamos em frente, que agora com música nacional. Quando acabar o dia, é Gonçalo Malafaia para escutar. Boa quinta-feira!

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música de Pedro Brunhosa, Se Eu Fosse Um Dia O Teu Olhar, foi sucesso nos anos 90. Fico ligado com a sua rádio, a sua música, porque já sabe, há mais propostas para si. Hoje é dia 2 de julho, celebra-se o Dia da Polícia de Segurança Pública. Este dia é uma oportunidade para reconhecer o papel dos agentes da PSP na sociedade, valorizando a sua dedicação, coragem e compromisso com a segurança dos cidadãos. Já agora a dar conta de que se celebra a história da Polícia de Segurança Pública remonta a 2 de julho de 1867, a data em que foi criado por decreto do rei Dom Luís I. Fica então a nota deste Dia da Polícia de Segurança Pública que hoje se celebra.

0: Back to Life, Hayley Steinfeld, nesta manhã de quinta-feira. Fique ligado, porque já sabe, música para todos os gostos e idades. E agora uma pequena pausa na música, apenas para as palavras inspiradoras de Carlos Cabrita. Vamos à edição de quinta de Sentido das Palavras.
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1: A felicidade que sentimos não é diretamente proporcional ao facto de conseguirmos ou não ter um relacionamento amoroso, seja ele qual for, uma amizade colorida, um namoro ou até mesmo um casamento. Existem algumas pessoas que acreditam que para serem felizes é necessário que tenham obrigatoriamente um relacionamento amoroso com alguém. Todos nós gostamos de ter alguém com quem possamos compartilhar os nossos sentimentos, alegrias e tristezas, o bom e o mau da vida. Pensamos que só estaremos completos quando encontrarmos a nossa cara metade. Mas a verdade é que o outro nem sempre está disponível. O outro é humano como nós, pelo que vai falhar, acertar, ter altos e baixos. Enfim, vai agir de acordo com a sua própria personalidade e estado de espírito. O amor é um acordo. Ninguém fica, ninguém permanece, se o outro não quiser. Por isso, não peça ao outro para desistir dos seus sonhos. Incentive o seu parceiro a concretizá-los, pois é possível viver uma vida a dois sem deixar de ser um. Pense nisto e seja feliz.

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E depois do sentido das palavras, vamos voltar à música e à música nova. Sam Smith está de regresso com My Guy, o primeiro single de Hazel Eyes, o muito aguardado quinto disco de estúdio. Com uma abordagem pop intimista e emocional, My Guy destaca-se pela sua delicadeza e romantismo, antecipando um álbum marcado por uma forte componente pessoal e emocional. Vamos ouvir, é Sam Smith.

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7: 10 horas 44 minutos, estamos a 16 das 11 da manhã. Venha daí onde quer que esteja, a sua rádio está consigo. E agora, para anotar na sua agenda o mimo musical.

Museu de Imagem e Movimento em Leiria tem patente a exposição da fotografia sobre o silêncio de António Bracons. A exposição reúne 30 fotografias através das quais António reflete sobre o silêncio enquanto elemento intrínseco à prática fotográfica. O autor aborda o silêncio do fotógrafo, o silêncio do ato de fotografar e o silêncio interior que se estabelece no encontro entre o observador e a imagem. Fica então a sugestão para esta exposição sobre o silêncio, que pode ser visitada no MIMO. Em frente agora com música nacional, Rito Altejo, vamos recordar este...

0: Estamos assim a seguir neste Expresso das 10 Viagem. Vamos juntos até ao meio-dia. Para já, vamos à sugestão de leitura. Prazeres Interrompidos, uma rubrica de Otávio Nono.
1: Esta obra é, antes de mais, um ato de amor. Havana tem uma longa história. Foi fundada em 1519, à beira de uma baía, pronta a receber os navios que procuravam refúgio dos furacões que ciclicamente varrem as Caraíbas. Chegou de tudo a Havana, dos ricos aos miseráveis em busca de fortuna. Padura revisita a cidade onde nasceu, vive e escreve, num exercício de memória e pertença. O livro divide-se em duas partes, com fotografias que ampliam a leitura. Na primeira, o autor narra a sua própria história, em paralelo com a da cidade, oferecendo pequenos episódios retirados dos seus romances que ilustram a construção literária dessa Havana vivida e imaginada. Na segunda, convida-nos a percorrer bairros e personagens míticas da capital cubana, recuperando também textos jornalísticos escritos desde a década de 80. Assim, regressamos às origens, ao bairro de Mantilla, na periferia de uma cidade que o formou como homem e como escritor. Há uma fidelidade umbilical, uma memória que se perde no tempo e que se vai diluindo aos poucos. Uma cidade que se desfaz, quase como se desistisse perante a ruína que a assombra, a miséria que persiste de forma cruel, o desencanto e a desesperança que se abateram sobre o sonho. Cada ruína guarda uma história, cada esquina um rosto. Havana surge como uma personagem viva, contraditória, entre a beleza e a miséria. Um espaço de pertença e de exílio. Padura faz-nos recuar no tempo aos lugares da infância, às ruas poeirentas, aos jogos de beisebol. A cidade é esta mistura de amor e dor, de pertença e de perda.
2: O episódio de hoje foi sobre o livro Ir a Havana, de Leonardo Padura, da Porto Editora, e contou com a leitura de Sara de Almeida Leite, que é escritora e docente do ensino superior. Boas leituras!

E assim estamos a chegar ao fim da primeira hora deste Expresso das 10. Não saia daí, porque depois de uma curta pausa vamos regressar com mais uma hora de muita música, informações, dicas, a melhor companhia aqui nesta manhã na Bendita FM. Já voltamos, volte connosco, até já.

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Viva, muito bom dia novamente. Estamos de regresso para a segunda e última hora deste Expresso das 10, emissão de quinta, 2 de julho. Vamos continuar consigo até à hora certa. Obrigada por estar na nossa sintonia. Vamos aproveitar esta última hora juntos de Expresso das 10. Boa música a seguir na sua rádio. Caesar Sisters, este Laura, para recordar onde quer que

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1: Ora viva, que sejas bem-vindo ao lugar onde as ideias ganham vida e as reflexões encontram caminhos. O preço da pressa. Vivemos tão acelerados que até o descanso parece culpa. Queremos resultados rápidos,

0: respostas imediatas. Vidas perfeitas. Mas tudo o que cresce com verdade precisa de tempo. Por isso, aproveita e não encontre desculpa para o descanso. Porque o descanso também é importante. E por vezes, não descansar é aquele preço que estamos a pagar pela pressa. Aproveita e sai da cabeça e entra na vida. Marcamos encontro brevemente e até lá, ocupa-te, ocupa-te e vive.
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2: Lado a lado consigo, boas propostas musicais para escutar. Foi assim o conhecimento com propósito desta quinta-feira. Amanhã há mais. Vamos novamente espreitar a previsão do estado do tempo para hoje. O calor continua a ser o grande destaque do dia, com céu pouco nublado ou limpo. As temperaturas registram uma subida acentuada, pelo que se espera uma tarde de calor intenso. No distrito de Leiria, a máxima prevista é de 38 graus, enquanto no distrito de Santarém os termómetros deverão alcançar os 41. Se vai estar ao ar livre, não se esqueça de beber água com frequência, usar proteção solar e evitar a exposição ao sol durante as horas de maior calor. Permaneça connosco. Agora vamos juntos ouvir Virgem Suta, este Esporto Tristeza, nesta manhã de quinta-feira. Bom dia!

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2: 11h25, excelente quinta. E tome nota na sua agenda. No Castelo do Porto de Mozes está patente até 9 de julho a exposição Um Sermão de Santo António aos Peixes em Aguarela. A mostra reúne trabalhos de alunos do 11º D do curso de Artes Visuais e do agrupamento Escolas de Porto de Mozes, inspirados na obra do padre António Vieira, com pinturas em aguarela e escultura em papel machê. Fica então a nota para visitar.
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0: Jamie Cullum, Everything You Didn't Do, nesta manhã de quinta-feira. E agora tempo para Os Nossos Dias, rubrica semanal pela jurista Ana Tintar.
1: Bom dia! Junho chegou ao fim. Os três santos populares que deixam saudades lembraram que metade do ano chegou ao fim e início de um novo tempo. Um novo tempo que se iniciou com o dia 1, o dia do salvamento. Chamar a atenção para a prevenção dos acidentes e da segurança do trabalho realizado pelos salvadores. Os riscos de incêndio em Portugal e um problema da nossa floresta. Terminei a semana passada a rúbrica a falar de Venezuela. Dizia então, outrora um paraíso, atualmente vive dias de verdadeiro inferno. A situação é muito mais grave do que aquela que inicialmente nós poderíamos prever. A indefinição, os rostos, a situação, o que se deseja é que haja coragem para tentar minorizar a situação. Terminou o Rock in Rio. As vedetas internacionais que por aqui passaram e vislumbraram o nosso cheiros, a nossa cor, o nosso céu. Continua o Mundial de Futebol. Neste momento, muitos dos candidatos europeus já abandonaram a competição. O treinador croata afirmou que Portugal não o surpreendeu em nada. A nossa seleção, entretanto, já se encontra em Toronto, onde foi recebida e aplaudida. Toronto, uma cidade onde temos imigrantes portugueses oriundos dos Açores. O nosso presidente visitou Macron. Também em França temos milhões de portugueses. O Le Figaro, na sua capa, afirma 50 decisões que afundaram a França. Há decisões por cá que manifestamente incomodam. Sócrates não é o filósofo, mas o outro. E motivo de debates, discussões, divisões numa sociedade cada vez mais extremada e dividida. Com as questões relativas à imigração com I a aprofundarem e a dividirem a sociedade cada vez mais em convulsão. Também por cá, o nosso céu foi inundado. A Fed e o BCE alinhados no combate à inflação, em que Sintra foi palco de mais uma grande cimeira. Diz o ditado popular, o dinheiro não cai do céu. As questões do dinheiro em Sintra tornaram-se leves. Ramalho Ortigão e Essa de Queiroz escreveram crónicas para o Diário Popular que foram publicadas entre julho e setembro de 1870. Essas crónicas seriam compiladas naquela que foi o Mistério da Estrada de Sintra. Um médico que regressava a Sintra acompanhado de um amigo

após um rapto e encontros com uma mulher desconhecida, considerada a primeira história policial portuguesa. Ontem também foi o dia de aniversário da Princesa Diana. Não foi apenas as capas de revistas e os vestidos icónicos. O seu comportamento, sem saber, abriu caminho para as pessoas falarem de emoções de forma natural. Paradoxalmente, discute-se na atualidade o papel da mulher. Mulheres mais livres, mas menos felizes. Frustrações e ansiedades. Indicadores de elevadas taxas de solidão e depressão. Depressão não sofre Cabo Verde. A equipe. Sucesso dos Tubarões Azuis. Os Tubarões Azuis, oriundos de Cabo Verde, que não perderam um único jogo. E a sua música também reflete a banda icónica de 1969. Oriundos da cidade da Praia, popularizaram a morna, a coladeira e o funaná. Impressionantes! E seguem pelo seu caminho. Vamos ver o que acontece a Portugal neste Mundial. Por cá, na nossa terra do amor, Alcobaça segue o Sister Música, festival com 34 anos. Neste tempo de calor, que caloroso continue o nosso coração. Obrigada.

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música dos YouTube nesta manhã de quinta-feira. Fique ligado porque eu já sabe, música para todos os gostos e idades. E por aqui vamos dizer-lhe que pode passar pelo nosso site beneditofm.pt ou ouvir a nossa emissão online em qualquer parte do país e mundo e também seguir tudo o que se passa na região ao nível de notícias e informações que marcam a atualidade. Por exemplo, esta hora em destaque, nas Caldas da Rainha, o município promove sessão de esclarecimento sobre a revisão do PDM na região. Universidade de Leiria Oeste reforça cooperação científica com o Centro de Excelência de Singapura e na Benedita, Samuel Marques da Iniciativa Liberal questiona semáforos no IC2 e no cruzamento da Nacional 8. São apenas três das muitas notícias em destaque no nosso site beneditofm.pt.

Estamos assim a fechar esta nossa emissão do Expresso das 10 de quinta. Foi ótimo estar consigo. Já sabe que estaremos de regresso amanhã às 10 em ponto para mais 2 horas consigo. Para já não saia daí, o convite é para que fique com a agenda cultural de Diogo Honório. Boa quinta-feira com a sua rádio.

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1: No Castelo de Porto de Mós está a patente até 9 de julho a exposição Um Sermão de Santo António aos Peixes, em Aguarela. A mostra reúne trabalhos das alunas do 11º D do curso de Artes Visuais do Agrupamento de Escolas de Porto de Mós, inspirados na obra de Padre António Vieira, com pinturas em aguarela e esculturas em papel machê. O município do Bom Barral recebe entre 6 e 11 de agosto mais uma edição do evento do Vinho à Pera, que celebra o vinho e a pera roxa do Oeste. O certame integra o 41º Festival do Vinho Português,

0: e a 31ª Feira Nacional da Pera Roxa, destacando-se pela valorização dos setores vitivinícola e frutícola, bem como pela programação cultural e musical. A energia da banda Chex Orquestra e a festa M80, também a homenagem a Tina Turner, a autenticidade de João Só, a sensibilidade de Nena e o ritmo contagiante de I Love Reggaeton, prometem animar 6 dias de festa, convívio e celebração na Mata Municipal do Bom Barral. A Biblioteca Municipal Afonso Lopes Vieira, em Leiria, disponibiliza até 31 de julho o Espaço Exame, uma área especialmente criada para apoiar estudantes do ensino secundário e superior durante a época de exames. Instalado na sala polivalente, localizada no primeiro andar da Biblioteca Municipal, este espaço informal pretende proporcionar boas condições de estudo e trabalho, contribuindo para o sucesso escolar e académico dos jovens. Os utilizadores vão ter acesso gratuito à internet e também poderão beneficiar da proximidade da cafetaria da biblioteca, onde vão poder fazer refeições ligeiras ou almoçar. No dia 19 de julho, o Panorama em Alcobaça recebe o espetáculo Amália na América, um tributo à obra de Amália Rodrigues. O concerto junta em palco Ricardo Ribeiro, Raquel Tavares e Cristina Branco, acompanhados pela Orquestra das Beiras. O espetáculo celebra a transversalidade dos fados e dos poetas interpretados por Amália Rodrigues numa viagem musical entre tradição e novas leituras. E assim chegamos ao fim de mais uma Agenda Cultural. Todas estas e outras notícias podem ser recuperadas no site da sua rádio em beneditafm.pt. Da minha parte é tudo. Tenha uma ótima continuação com a sua Benedita FM. 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
1: Na última Assembleia de Freguesia da Benedita, o deputado Samuel Marques, eleito pela Iniciativa Liberal, questionou o executivo da Junta de Freguesia sobre o que pode fazer para sensibilizar a infraestruturas de Portugal a rever a utilidade e eventual desativação do semáforo de controle de velocidade no IC2 em frente à Fales, local onde já foram registados vários acidentes.
2: Temos falado aqui nas últimas semanas acerca dos acidentes que têm a vir a acontecer. Portanto, aqueles semáforos estão lá há bastante tempo, foram colocados em determinada altura, por um determinado motivo, motivo esse que, se calhar, deixou de fazer sentido a partir do momento em que a estrada foi intervencionada e que deixa de haver atravessamento de viaturas de um lado para o outro da IC2, viaturas que viram à esquerda, quer venham de sentido norte-sul ou sul-norte. Portanto, a partir do momento que há menos, não há atravessamentos e que não há cruzamentos, talvez aquele semáforo ali faça pouco sentido.
1: Em resposta à Presidente da Junta de Freguesia, Marina Caetano, referiu que já questionou a infraestruturas de Portugal sobre a necessidade daquele equipamento. Segundo a autarca, a empresa defende que o semáforo contribui para reduzir a sinistralidade naquele troço, considerando que os acidentes registados se devem, sobretudo, ao excesso de velocidade.
3: O semáforo da IC2, segundo as Estradas de Portugal, ainda bem que ele existe, porque se não existisse havia muito mais acidentes. Isto acontece porquê? Porque as pessoas ali vão realmente com velocidade e por isso é que o vermelho cai. Ainda hoje temos essa conversa e, segundo eles, reduziu imenso os acidentes. E ele disse-me que temos muito poucos acidentes, comparado com que esse semáforo está lá muito bem, que as pessoas têm que realmente andar devagar e que aquilo é uma reta.
1: Na mesma sessão, Samuel Marques defendeu ainda a revisão do semáforo no cruzamento da Nacional 86, na Rua Mons de Sesteres, sugerindo uma nova configuração da sinalização para melhor fluidez do trânsito. Marina Caetano respondeu que, na perspectiva do Executivo, não há qualquer problema com o funcionamento daquele equipamento. A Assembleia Municipal da Peniche aprovou por maioria um voto de protesto contra os alegados tempos de espera na Conservatória Local, que considera excessivos em cumprimento dos prazos legais. Segundo a moção apresentada pelo Partido Socialista, registam-se atrasos de cerca de 5 meses na emissão e atualização de registros e certidões, devido à acumulação de processos, falta de recursos humanos e insuficiência de meios tecnológicos. A Assembleia manifestou ainda o seu veemente repúdio pela situação. Em paralelo, foi lançado um concurso público para obras de reorganização e remodelação das instalações da Conservatória de Peniche, com investimento de 270 mil euros e um prazo de execução de 6 meses. O projeto Olaria Compassiva, Compaixão pelos Seus, criado em 2023, apresenta esta quinta-feira às 18 horas no auditório do Hospital de Santo André em Leiria, a nova associação Olaria Compassiva. A sessão inclui um balanço dos 3 anos do projeto, apresentação da missão, objetivos e órgãos sociais da associação e um painel sobre a importância das comunidades compassivas, com representantes da Unidade Local de Saúde da Região de Leiria, do Município, do Politécnico de Leiria e da Associação Portuguesa de Cuidados Paliativos. Os Municipel vão atuar hoje no palco das tradicionais festas de São Pedro em Porto de Mós, num concerto que promete ser um dos momentos altos das celebrações deste ano. A banda, liderada pelo vocalista Fernando Ribeiro, regressa assim a um dos palcos festivos mais emblemáticos da região, no momento que antecede o lançamento do novo álbum Far From God, agendado para 3 de julho. De acordo com o próprio Fernando Ribeiro, o alinhamento do espetáculo irá incluir 9 singles do próximo disco.
4: Sim, com certeza. Pelo menos os 2 singles que lançámos até agora vão constar do nosso alinhamento. O concerto dos Municipel é sempre um concerto para as pessoas, não é um concerto apenas para vender ou para promover alguma coisa. E penso que as pessoas também agora estão interessadas e muito curiosas. Nós já tocámos algumas vezes ao vivo estes 2 temas, Cross Your Heart e Far From God, e as reações têm sido ótimas. Claro que ainda não tem aquela rodagem que os temas mais antigos têm, lá chegaremos. Não é? Mas é sempre também. Nós mudamos sempre um bocadinho de alinhamento. Nós, para Porto, nós sempre fazemos um alinhamento mais especial. É um regresso muito aguardado por nós. Nós estivemos lá há 10 anos e foi incrível, contra todas as expectativas.
1: O alinhamento do espetáculo irá assim contar com a música do próximo álbum a editar amanhã, permitindo ao público ter um primeiro contacto ao vivo com material novo. O Governo pretende alargar o pagamento automático do abono de família a grupos e famílias que até agora estavam excluídas deste mecanismo, nomeadamente famílias monoparentais, cidadãos estrangeiros e pais separados. A medida foi anunciada pela Secretária de Estado da Segurança Social e integra a revisão da prestação social como instrumento de combate à pobreza. Durante a audição regimental na Comissão de Trabalho, Segurança Social e Inclusão, a governante revelou que o Executivo está a trabalhar numa revisão mais estrutural do regime de abono de família, com o objetivo de tornar o acesso à prestação mais simples e abrangente. É tudo quanto a notícias, estas e outras, para consultar qualquer hora no nosso site em beneditafm.pt.
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14: Prometeram vida nova com discurso e gravatinha, mas mudaram só a renda, que agora sobe sozinha.
15: Oh, Sr. Inácio, já viu que agora há um choque fiscal na habitação?
16: Ai, Dona Carmel, depois vi. Mas eu preferia, era um choque elétrico. Ao menos isso passava depressa.
15: Dizem que é para ajudar quem arrenda.
16: Pois é, e a mim já me ajudou muito.
15: Ai, eu sério?
16: Claro. Antes eu procurava casa. Agora procuro só um quarto. Para o ano, se a coisa melhora, olhe, procuro uma gaveta com janela.
15: Mas há medidas novas.
16: Há sempre. Em Portugal, quando a casa falta, fazem-se medidas. Quando o dinheiro falta, olha, fazem-se promessas. E quando falta tudo...
15: Faz-se o quê?
16: Um teaser em open space. Cama, cozinha e desespero, tudo na mesma divisão.
17: Oh, compadre, ouvi dizer que agora o investimento na ferrovia é estratégico.
16: Ai, ouvi. Finalmente o progresso vai chegar de comboio.
17: Então, estás satisfeito?
16: Estou perdente.
17: Tá, porquê?
16: Porque se vier pela linha do costume, só chega depois da inauguração.
17: Mas dizem que é estrutural.
16: Ah, pois é. Em Portugal tudo é estrutural. Até as peras, até alicerces.
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30: A Dona Albertina acredita que o mundo vai acabar. Mas será que o mundo vai mesmo acabar ou seremos nós que vamos acabar com o mundo?

0: comprar comida para o gato.
1: Não se compra nada. O mundo vai acabar, não sabiam?
0: É.
1: Pois, não sabem, ficam a saber. Eu já fui avisado e recebi um sinal.
2: Oh, mulher, recebeste um sinal? Vendeste os restos do mundo a alguém? Há para aí quem compre toda a espécie de sucata, realmente.
1: Não brinques com estas coisas, porque estas coisas não se brinca.
0: Não se pode brincar com nada, o quê? Nem me deixou brincar com a boneca que me deram o dia dos meus anos para não estragar a boneca.
1: Era o que faltava. O teu pai levou toda a vida a brincar com bonecas fora de casa e não te pode proibir de brincar com a tua num momento destes.
2: Eu, então, mas...
1: Vai lá brincar com a tua boneca e o teu pai que aproveite para fazer um exame de consciência.
2: Oh, filha, mas eu já fiz os exames todos que tinha para fazer. E se o mundo vai acabar, como tu dizes, para que é que eu vou fazer mais exames?
3: É, malta, está tudo nos conformes. Oh, mãe, preciso de umas cuecas lavadas.
1: Para quê? Eu não lavo mais roupa nenhuma, porque o mundo vai acabar e já não vamos precisar de mais roupa. Toda a roupa que eu tinha aí para lavar já deitei toda na lareira. É que eu não quero cá deixar roupa suja.
2: E, pois claro, é que depois do mundo acabar, o que é que diriam para aí as vizinhas deixares para aí roupa suja?
3: Mas que desbunda é esta, homem? Andou metida nos fumos, foi?
1: Não digas as neiras. O mundo vai acabar, fica sabendo. Bateram-me aí à porta para me avisarem e eu até lhes dei todo o dinheiro que cá tinha em casa para lhes agradecer o aviso e porque já não vamos precisar de dinheiro para mais nada.
2: Mas o quê? Aposto que esses tais mensageiros andaram para ir aceitar o dinheiro para o gastarem depois do mundo acabar. Se calhar é para a viagem.
0: Que viagem, papá?
2: Então se eles dizem que este mundo vai acabar, o dinheiro que receberam é para a viagem para outro mundo, não é?
3: Mas então não há mesmo nenhumas cuecas lavadas cá em casa?
1: Já te disse que não. Até as minhas eu queimei.
3: Então e se o mundo não acabar? A mãe fica sem cuecas, é?
4: Até vai ser bom.
2: Até vai ser bom. Assim pode ser que ela fique uma mulher com as ideias mais bem arejadas.
1: Achei! Achei!
3: É, parece que já arejou. E arejou demais.
0: Pois foi. E constipou-se.
1: Pois, é o fim do mundo. É o fim do mundo.
2: Sem cuecas. Sem cuecas.
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1: Se sabe, a única coisa que funciona devidamente nas autoestradas são as portagens. 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

0: geral, aqui estão os inspetores Pastilhas e Amendoinha.
1: Entrem, entrem.
2: Oh, senhor diretor-geral, como é que isto funciona aqui? Sopramos do balão à chegada ou só sopramos à saída quando sairmos?
1: Eu já o percebi, senhor Amendoinha. Quero um cafezinho com cheirinho, não é verdade?
2: Ah, pois quero. Quero um cafezinho com cheirinho à Campo Maior. Porque o meu chefe diz que eu sou o maior. E se eu sou o maior, tenho que ter tudo à grande.
3: Shut up, Amendoinha. Senhor diretor-geral, afinal, qual é a investigação que pretende que façamos?
1: Eu pretendo que descubram qual é, afinal, a atual e verdadeira situação da condução rodoviária em Portugal.
3: É para já, senhor diretor-geral. Amendoinha, let's go! Estás à espera do quê, pá?
2: Do cheirinho, inspetor Pastilhas.
3: Do cheirinho? Mas qual cheirinho, Amendoinha?
2: É, aquele a minha secretária trouxe-me um cafezinho sem cheirinho e estou à espera que ela me traga o cheirinho. Nem que seja um cheirinho a bacalhau.
3: Shut up, Amendoinha. Ah, let's go.
2: Ok, chefe. Contrariado. Mas vou.
4: Senhor Inspetor-Geral, estão aqui os inspetores Pastilhas e Amendoinha.
2: Outra? Mas o que é que aconteceu à sua colega?
4: Olhe, teve um acidente na autoestrada. Estampou-se com o carro.
2: Estampou-se? Tinha o destino marcado, porque ela é realmente uma estampa. Não desfazendo, porque eu até nem sou bate-chapas.
3: Shut up, Amendoinha. Senhor Diretor-Geral, temos uma notícia boa e outra má. A notícia boa é que cada vez há mais condutores nas nossas estradas a conduzir sem carta.
1: E isso é uma notícia boa porquê?
3: Porque esses condutores que conduzem sem carta ao menos são mais honestos e conscientes.
1: Mais honestos e conscientes por conduzirem sem carta? Acha mesmo que sim, Inspetor Pastilhas?
3: Oh, se acho. Inconscientes e desonestos são os condutores que, mesmo tendo carta, fazem as asneiras e as azelices que fazem.
1: Indo por esse sentido, não deixa de ter razão. Então, e qual é a notícia má?
2: É que há muitos condutores portugueses que preferem andar com molho à espanhola.
1: Com molho à espanhola? Porquê?
2: Porque para pouparem umas croas, vão encher os depósitos à Espanha. E olé!
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5: E fechamos a emissão de hoje com mais alguns mergulhos na areia. É verão, pois então.
8: Não fazes nudismo porque precisas de ter pelo menos uma algibeira. Mas uma algibeira para quê, homem?
5: Olha, porque tenho que andar com a carteira sempre comigo por causa da minha mulher.
8: Se assim, tão aflita com o sol, eu não me importo nada de ficar aqui a fazer em sombra.
9: Ai, muito obrigadinha, mas eu prefiro esperar pelo homem dos lados, porque a sombra dele é muito mais fresca.
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1: No dia 19 de julho, o Panorama em Alcobaça recebe o espetáculo Amália na América, um tributo à obra de Amália Rodrigues. O concerto junta em palco Ricardo Ribeiro, Raquel Tavares e Cristina Branco, acompanhados pela Orquestra das Beiras. O espetáculo celebra a transversalidade dos fados e dos poetas interpretados por Amália Rodrigues numa viagem musical entre tradição e novas leituras. A Biblioteca Municipal Afonso Lopes Vieira, em Leiria, disponibiliza até 31 de julho o Espaço Exame, uma área especialmente criada para apoiar estudantes do ensino secundário e superior durante a época de exames. Instalado na sala polivalente, localizada no primeiro andar da Biblioteca Municipal, este espaço informal pretende proporcionar boas condições de estudo e trabalho, contribuindo para o sucesso escolar e académico dos jovens. Os utilizadores vão ter acesso gratuito à internet e também poderão beneficiar da proximidade da cafetaria da biblioteca, onde vão poder fazer refeições ligeiras ou almoçar. O município do Bom Barral recebe entre 6 e 11 de agosto, mais uma edição do evento do Vinho à Pera, que celebra o vinho e a pera roxa do Oeste. O certame integra o 41º Festival do Vinho Português e a 31ª Feira Nacional da Pera Roxa, destacando-se pela valorização dos setores vitivinícola e frutícola, bem como pela programação cultural e musical. A energia da banda Chex Orquestra e a festa M80, também a homenagem a Tina Turner, a autenticidade de João Só, a sensibilidade de Nena e o ritmo contagiante de I Love Reggaeton prometem animar 6 dias de festa, convívio e celebração na Mata Municipal do Bom Barral. No Castelo de Porto de Mós está patente até 9 de julho a exposição Um Sermão de Santo António aos Peixes, em Aguarela. A mostra reúne trabalhos das alunas do 11º D do curso de Artes Visuais do Agrupamento de Escolas de Porto de Mós, inspirados na obra de Padre António Vieira, com pinturas em aguarela e esculturas em papel machê. E termina assim mais uma Agenda Cultural. Pode recuperar todas estas e outras notícias no site da sua rádio, em beneditafm.pt. Da minha parte é tudo. Tenho uma ótima continuação com a sua rádio. 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

matinal horário das 3 marcou o início de mais um Sons da Tarde. Venha daí connosco, faça-nos companhia. Tenho a certeza que por aqui irão passar algumas das suas músicas favoritas. Desejo-lhe uma ótima tarde com a Benedita FM.

E na Benedito FM, a música não para. Agora temos para ouvir Carolina Deslandes, com votos para que se esteja a divertir nesta tarde quente de quinta-feira.

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1: Seguimos com 20 minutos de música seguida. Para já vem aí Amy McDonald. Aceite este convite, fique na nossa companhia. Tenha uma ótima tarde.

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Quanto às previsões para o dia de amanhã, saiba que se prevê um dia com tempo quente e com o céu pouco nublado ou limpo. Mantenha-se connosco aqui na Benedita FM, a sua rádio, a sua música.

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1: Na última Assembleia de Freguesia da Bendita, o deputado Samuel Marques, eleito pela Iniciativa Liberal, questionou o executivo da Junta de Freguesia sobre o que pode fazer para sensibilizar infraestruturas de Portugal a rever a utilidade e eventual desativação do semáforo de controle de velocidade no IC2 em frente à Fales, local onde já foram registados vários acidentes.
2: Foi fácil falar aqui nas últimas semanas acerca dos acidentes que têm a vir a acontecer. Portanto, aqueles semáforos estão lá há bastante tempo, foram colocados em determinada altura, por um determinado motivo, motivo esse que, se calhar, deixou de fazer sentido a partir do momento em que a estrada foi intervencionada e que deixa de haver atravessamento de viaturas de um lado para o outro da IC2, viaturas que viram à esquerda, quer venham de sentido norte-sul ou sul-norte. Portanto, a partir do momento que há menos, não há atravessamentos e que não há cruzamentos, talvez aquele semáforo ali faça pouco sentido.
1: Em resposta à Presidente da Junta de Freguesia, Marina Caetano, referiu que já questionou a Infraestruturas de Portugal sobre a necessidade daquele equipamento. Segundo a autarca, a empresa defende que o semáforo contribui para reduzir a sinistralidade naquele troço, considerando que os acidentes registados se devem, sobretudo, ao excesso de velocidade.
3: O semáforo da IC2, segundo as Estradas de Portugal, ainda bem que ele existe, porque se ele existisse havia muito mais acidentes. Isto acontece porquê? Porque as pessoas ali vão realmente com velocidade e por isso é que o vermelho cai. Ainda hoje temos essa conversa e, segundo eles, reduziu imenso os acidentes. E ele disse-me que temos muito poucos acidentes, comparado com que esse semáforo está lá muito bem, que as pessoas têm que realmente andar devagar e que aquilo é uma reta.
1: Na mesma sessão, Samuel Marques defendeu ainda a revisão do semáforo no cruzamento da Nacional 86, na Rua Monge de Sester, sugerindo uma nova configuração da sinalização para melhor fluidez do trânsito. Marina Caetano respondeu que, na perspectiva do Executivo, não há qualquer problema com o funcionamento daquele equipamento. A primeira sessão do projeto Cidade de Leiria em Escuta, no âmbito da candidatura de Leiria à Capital Portuguesa da Cultura 2028, reuniu agentes culturais, associações e artistas num momento de reflexão e construção coletiva sobre o futuro da cultura naquele concelho. O encontro destacou forte participação e diversidade de contributos, reforçando a importância de uma estratégia baseada na escuta ativa e em metodologias colaborativas. Mais do que recolher ideias, a sessão evidenciou o impacto do próprio processo, promovendo novas redes de cooperação e uma visão cultural partilhada para Leiria. O município da Marinha Grande promove este verão o projeto gratuito Inside Jovem My Job, dirigido a jovens dos 16 aos 19 anos, com o objetivo de os aproximar do mercado de trabalho e dar a conhecer diferentes profissões naquele concelho. A iniciativa decorre em dois períodos, de 27 de julho a 7 de agosto e de 10 a 21 de agosto, com os participantes a serem integrados em serviços da Câmara Municipal sob acompanhamento de um orientador. O programa inclui sessões de acolhimento e balanço, certificado de participação, seguro e horário presencial das 9 às 17h30. As inscrições estão a decorrer até 15 de julho. Os Municipel vão atuar hoje no palco das tradicionais festas de São Pedro em Porto de Mós, num concerto que promete ser um dos momentos altos das celebrações deste ano. A banda, liderada pelo vocalista Fernando Ribeiro, regressa assim a um dos palcos festivos mais emblemáticos da região, no momento que antecede o lançamento do novo álbum Far From God, agendado para 3 de julho. De acordo com o próprio Fernando Ribeiro, o alinhamento do espetáculo irá incluir novos singles do próximo disco.
4: Sim, com certeza. Pelo menos os dois singles que lançámos até agora vão constar do nosso alinhamento. O conceito dos Municipelas é um conceito para as pessoas, não é um conceito apenas para vender ou promover alguma coisa. E penso que as pessoas também agora estão interessadas e muito curiosas. Nós já tocámos algumas vezes ao vivo estes dois temas, Cross Your Heart e Far From God. E as reações têm sido ótimas, claro que ainda não têm aquela rodagem que os temas mais antigos têm, lá chegaremos, não é? Mas é sempre também, nós mudamos sempre um bocadinho de alinhamento. Nós, para Porto Mós, sempre fazemos um alinhamento mais especial, é um regresso muito aguardado por nós. Nós estivemos lá há 10 anos e foi incrível, contra todas as expectativas.
1: O alinhamento do espetáculo irá assim contar com a música do próximo álbum a editar amanhã, permitindo ao público ter um primeiro contacto ao vivo com material novo. Apesar da descida de mais de 10% do preço do petróleo nas últimas três semanas, os combustíveis deverão voltar a aumentar já na próxima segunda-feira. As previsões apontam para uma subida de cerca de 1 cêntimo por litro na gasolina e 3 cêntimos no gasóleo, embora os valores finais só sejam confirmados na sexta-feira. Perante a queda do Brent para cerca de 70 dólares por barril, o governo pediu uma fiscalização às gasolineiras para apurar por que motivo os preços dos combustíveis não estão a acompanhar a redução do custo da matéria-prima. A ministra do Ambiente considera que não há justificação para uma descida tão lenta e admite que uma redução mais expressiva só deverá acontecer no final do ano. É tudo quanto a notícias, estas e outras, para consultar qualquer hora no nosso site em beneditafm.pt.
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Continuamos com temperaturas altas, é o que consta. 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

desejo que passe uma ótima tarde na nossa companhia. Para já vamos consultar o tempo que se prevê para o dia de amanhã. Saiba que para amanhã, segundo o Instituto do Mar e da Atmosfera, temos céu geralmente pouco nublado e pequena subida da temperatura máxima. Tenha uma ótima tarde.

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Se só agora nos está a acompanhar, saiba que está no ar o Sons da Tarde. Junte-se a nós e não perca as sugestões musicais que temos para si. Boa quinta-feira.

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calor até dá vontade de sonhar com as tão desejadas férias, não é? Mas ainda temos que esperar um pouco, por isso há que aguentar. Com ou sem férias, deixe-se ficar à companhia da sua rádio a ouvir os sons da tarde, ok? E o melhor que tem a fazer é ouvir a próxima música para retomar com o script e este belo tema For the First Time. Espero que goste.

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saber agora quais as previsões do tempo para amanhã, de acordo com o Instituto de Meteorologia. Então, para amanhã temos céu geralmente pouco nublado e pequena subida da temperatura máxima. Tenha uma ótima tarde.

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Tenham o resto de uma boa tarde de quinta-feira. Continuo connosco até às 18 horas. Temos ainda muita música, várias e boas propostas musicais para você ouvir.

Chegou assim ao fim este nosso programa de hoje. Faço aqui as despedidas, desejando que passe o resto de uma ótima tarde. Proponho até que o faça na nossa companhia. Amanhã cá estarei novamente para mais Sons da Tarde. Então, até amanhã, às 15h.

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1: A GNR de Peniche recuperou ontem um equídeo que havia sido furtado a 17 de junho em Alfeizerão. O animal foi encontrado a vaguear na via pública em Atoguia da Baleia na sequência de uma denúncia. Após diligências, os militares identificaram o legítimo proprietário e devolveram-lhe o animal. O caso foi remetido ao Tribunal Judicial de Alcobaça. Um homem de 42 anos foi constituído arguido pelo crime de furto no passado dia 30 na localidade do Pó, concelho do Pombarral. No âmbito de uma investigação com cerca de 3 meses, foram realizadas 4 buscas, uma domiciliária, 2 veículos e uma em anexo, das quais resultou a apreensão de uma pistola de alarme, uma caixa de munições de chumbo e um gerador. Os factos foram comunicados ao Tribunal Judicial das Caldas da Rainha. Na última Assembleia de Freguesia da Benedita, o deputado Samuel Marques, eleito pela Iniciativa Liberal, questionou o executivo da Junta de Freguesia sobre o que pode fazer para sensibilizar a infraestruturas de Portugal a rever a utilidade e eventual desativação do semáforo de controle de velocidade no IC2 em frente à Fales, local onde já foram registados vários acidentes.
2: Temos falado aqui nas últimas semanas acerca dos acidentes que têm vindo a acontecer. Portanto, aqueles semáforos estão lá há bastante tempo, foram colocados em determinada altura, por um determinado motivo, motivo esse que, se calhar, deixou de fazer sentido a partir do momento em que a estrada foi intervencionada e que deixa de haver atravessamento de viaturas de um lado para o outro da IC2, viaturas que viram à esquerda, quer venham de sentido norte-sul ou sul-norte. Portanto, a partir do momento que há menos, não há atravessamentos e que não há cruzamentos, talvez aquele semáforo ali faça pouco sentido.
1: Em resposta à Presidente da Junta de Freguesia, Marina Caetano, referiu que já questionou a infraestruturas de Portugal sobre a necessidade daquele equipamento. Segundo a autarca, a empresa defende que o semáforo contribui para reduzir a sinistralidade naquele troço, considerando que os acidentes registados se devem, sobretudo, ao excesso de velocidade.
3: O semáforo da IC2, segundo as Estradas de Portugal, ainda bem que ele existe, porque se ele não existisse, havia muito mais acidentes. Isto acontece porquê? Porque as pessoas ali vão realmente com velocidade e por isso é que o vermelho cai. Ainda hoje temos essa conversa e, segundo eles, reduziu imenso os acidentes. E ele disse-me que temos muito poucos acidentes, comparado com que esse semáforo está lá muito bem, que as pessoas têm que realmente andar devagar e que aquilo é uma reta.
1: Na mesma sessão, Samuel Marques defendeu ainda a revisão do semáforo no cruzamento da Nacional 86, na Rua Monge de Sester, sugerindo uma nova configuração da sinalização para melhor fluidez do trânsito. Marina Caetano respondeu que, na perspectiva do Executivo, não há qualquer problema com o funcionamento daquele equipamento. A primeira sessão do projeto Cidade de Leiria em Escuta, no âmbito da candidatura de Leiria à Capital Portuguesa da Cultura 2028, reuniu agentes culturais, associações e artistas num momento de reflexão e construção coletiva sobre o futuro da cultura naquele concelho. O encontro destacou forte participação e diversidade de contributos, reforçando a importância de uma estratégia baseada na escuta ativa e em metodologias colaborativas. Mais do que recolher ideias, a sessão evidenciou o impacto do próprio processo, promovendo novas redes de cooperação e uma visão cultural partilhada para Leiria. O Governo decretou a situação de alerta em todo o território continental entre a meia-noite desta sexta-feira e as 23h59 de segunda, devido ao agravamento do risco de incêndios rurais. A medida prevê o reforço de prontidão da GNR, PSP, equipas de emergência e dos meios de prevenção e combate aos incêndios, na sequência das previsões do Instituto Português do Mar e da Atmosfera para um aumento de perigo de incêndio em grande parte do país e da elevação do estado de alerta especial do Sistema Integrado de Operações de Proteção e Socorro. É tudo quanto a notícias. Ficam as previsões do estado do tempo para esta sexta-feira. Segundo o Instituto Português do Mar e da Atmosfera, é esperado um dia apresentar-se de tempo quente, céu pouco nublado ou limpo e subida da temperatura. É tudo. Estas e outras notícias para consultar qualquer hora no nosso site em beneditafm.pt.
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1: Boa tarde, seja bem-vinda aos discos pedidos deste dia 2 de julho de 2026. Tenha um ótimo final de tarde desta quinta-feira e, se puder, ligue para nós. Gostamos muito de passar por aqui a música que você gosta de ouvir. Então venha daí, junte-se a nós, 262-929-932, para fazer o seu pedido e a sua dedicatória. Vamos começar com o pedido do Hugo Salvador. Ligou de Samora Correia, quer ouvir José Cid, Portuguesa Bonita. Dedica para mim, para a Sandra Fonseca, para a Maria Isabel e também para o pai.

A Cremilde Santos ligou de da Gorda. Quer ouvir Filipe Delgado, Se Pensas Acabar. Dedica para toda a sua família, para a sua estrelinha, também para a Tomélia, Isabel Silvestre, Natália Francisco, Maria Isabel, restantes pessoas amigas e todos os ouvintes.

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5: A Manuela de Deus de Rio Maior quer ouvir o Fernando Correia Marques de novo. Um sorriso dedica para a Isabel Silvestre, Natália Francisca e filha Helena Silva, José Luís e irmão, invisuais para ela, para mim e para todos os ouvintes.

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3: A Vitória de Jesus ligou da Lourinhã, quer ouvir Dinis Brites, Festa no Autocarro, de dica para ela, para mim e para quem gostar de ouvir.

Vamos prosseguir com o pedido da Clélia Jesus. Pediu-nos Elvio Santiago, Menina Tuga. Dedica para ela, para mim e para quem gostar de ouvir.

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7: A Tomé Elia ligou do Carregal de Óbidos. Quero ouvir Anselmo Ralph, única mulher para mim, para a Cremilde e também para o Anselmo.

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1: E vamos para o último pedido desta hora. É da Sara Ruas, ligou da Pederneira, quer ouvir Chic Dance, Dance, Dance e dedica para as colegas de trabalho, equipa da Benedita FM e todo o auditório.

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6: 19 horas, 5 minutos. Estamos de volta com mais uma hora de discos pedidos. Vamos iniciar com o pedido da Natália Francisco Ligou de Caldas da Rainha. Quero ouvir o Tony Carreira, Velha Guitarra, dedica para a Sandra Fonseca, Cremil de Santos, Manuela de Deus, para mim e também para a filha Lourdes.

As coisas sérias vão começar agora. E agora, para descansarem, vou-lhes apresentar esta banda que está comigo aqui neste palco, e depois é que então é que vai mesmo a sério. Entretanto, então aqui vai. Um grande aplauso aqui neste lado esquerdo para Laurence, Sylvie, Nathalie e Susana.

parece que vai casar hoje. Um grande aplauso para o Michel. Na Steel Guitar, mais uma vez, é o mais tímido deles todos, portanto, portem-se bem. João Ivo.

e as mulheres. Hoje vamos dividir isto por andares. Está tudo bem lá em cima, está? Então vamos lá ver quem é que canta mais alto hoje, se é o andar de cima ou o andar de baixo. Qual é que a gente começa? Por baixo, é? Pode ser. Então vamos lá o de baixo. Ai, lá em cima, então, cuidado. Só os de baixo agora.

Aí, Silvia, estão prontos? Agora é só a parte de cima, então. Vamos lá, Vi! Oi!

bate. Não bate. E agora juntinhos, o estímulo de baixo, pode ser?

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1: E vamos para mais um pedido. É o Diogo Agostinho. Quero ouvir o Tiago Betancourt, canção do Engate, dedica para a equipa da Benedita FM e todo o auditório.

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5: O João de Tomar quer ouvir José Malho, Eu Vou a Todas. Dedica para os seus familiares e para todas as amizades.

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1: A Maria Isabel ligou de Santarém, quer ouvir o Paco Bandeira, um livro chamado Inês, dedica para a Carmilo Santos, Hugo Salvador, Isabel Silvestre, Padrinho, Carlos Dias e suas princesas, com tudo de bom para todos e também para a equipa da Benedita FM.

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1: O Mário João Fernandes ligou da Marinha Grande. Quer ouvir o Marco Paulo, Anitta, dedica para todos os ouvintes, para a equipa da Benedita FM e para a Ana Figueiredo.

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1: A Fabiana Lopes da Batalha quer ouvir Rio Negro e Solimões na Sola da Bota. Dedica a todas as pessoas amigas, equipa da Benedita FM e todo o auditório.
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1: João de Caldas da Rainha quer ouvir Jennifer Rush, The Power of Love, dedica para a sua companheira. Depois terminamos com o pedido do Vitor de Leiria, Iron Maiden, Dance of Death, para dedicar a todo o auditório. Logo depois das 8, não perca Grande Hotel com Luís Caieira. Eu estou de partida, volto no próximo sábado às 8 da manhã. Continuação de uma boa tarde e uma ótima semana.

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às quintas-feiras, logo após o sinal horário das 20 e aos discos pedidos da Paula Delgado, estou por cá com 2 horas da melhor música. Está por cá o Grande Hotel, que vai para lá às quintas-feiras entre as 20 e as 22. São sempre 2 horas da melhor música.

nesta primeira parte do Grande Hotel de hoje, também música que nos chega da América, a música country, também no Grande Hotel.

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Pois é, está praticamente preenchida esta que é a primeira parte do Grande Hotel. Já sabe que esta é Benedita FM e às quintas-feiras, logo a seguir aos discos pedidos, estou por cá com 2 horas da melhor música, uma seleção musical para ouvir somente aqui na Benedita FM em 88.1. Vamos fechar o programa de hoje, estou de regresso logo após o sinal horário das 21 e também com mais música. Vamos para aquela logo após a segunda parte da emissão de hoje. A música de Ambrósia, também quase mesmo na reta final, nos minutos finais.

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3: Pois é, estamos de volta para aquela que vai ser a segunda parte da emissão de hoje, quando passam 2 minutos e meio, após as 21. Vamos ficar também até bem perto das 22, que é a segunda hora de hoje do Grande Hotel.
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estava cá ainda até às 22. O Grande Hotel já sabe que este é o início, também mais música. Daqui a pouco vamos até à música portuguesa, mas isso é já daqui a pouco.

foi a viagem pela música portuguesa em jeito de recordação à música de António Variações e depois também os Táxi. Já sabe que esta é a segunda parte da emissão de hoje do Grande Hotel e o Grande Hotel está por cá às quintas-feiras logo a seguir aos discos pedidos da Paula Delgado. Cá estou para lhe fazer companhia durante 120 minutos. Vamos a mais um tema já daqui a pouco, logo a seguir aos comerciais. Estou de regresso com mais e melhor música.

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Chega assim ao final a emissão do Grande Hotel de hoje, na promessa de voltarmos na próxima quinta-feira, logo a seguir aos discos pedidos. Tenha a continuação de uma muito boa noite e até à próxima quinta, se Deus quiser. Vamos ficar com mais música até ao final.

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1: Na última Assembleia de Freguesia da Benedita, o deputado Samuel Marques, eleito pela Iniciativa Liberal, questionou o executivo da Junta de Freguesia sobre o que pode fazer para sensibilizar a infraestruturas de Portugal a rever a utilidade e eventual desativação do semáforo de controle de velocidade no IC2 em frente à Fales, local onde já foram registados vários acidentes.
2: Temos falado aqui nas últimas semanas acerca dos acidentes que têm a vir a acontecer. Portanto, aqueles semáforos estão lá há bastante tempo, foram colocados em determinada altura, por um determinado motivo, motivo esse que, se calhar, deixou de fazer sentido a partir do momento em que a estrada foi intervencionada e que deixa de haver atravessamento de viaturas de um lado para o outro da IC2, viaturas que viram à esquerda, quer venham de sentido norte-sul ou sul-norte. Portanto, a partir do momento que há menos, não há atravessamentos e que não há cruzamentos, talvez aquele semáforo ali faça pouco sentido.
1: Em resposta à Presidente da Junta de Freguesia, Marina Caetano, referiu que já questionou a Infraestruturas de Portugal sobre a necessidade daquele equipamento. Segundo a autarca, a empresa defende que o semáforo contribui para reduzir a sinistralidade naquele troço, considerando que os acidentes registados se devem, sobretudo, ao excesso de velocidade.
3: O semáforo da IC2, segundo as Estradas de Portugal, ainda bem que ele existe, porque se ele não existisse havia muito mais acidentes. Isto acontece porquê? Porque as pessoas ali vão realmente com velocidade e por isso é que o vermelho cai. Ainda hoje temos essa conversa e, segundo eles, reduziu imenso os acidentes. E ele disse-me que temos muito poucos acidentes, comparado com que esse semáforo está lá muito bem, que as pessoas têm que realmente andar devagar e que aquilo é uma reta.
1: Na mesma sessão, Samuel Marques defendeu ainda a revisão do semáforo no cruzamento da Nacional 86, na Rua Mons de Sester, sugerindo uma nova configuração da sinalização para melhor fluidez do trânsito. Marina Caetano respondeu que, na perspectiva do Executivo, não há qualquer problema com o funcionamento daquele equipamento. A GNR de Peniche recuperou ontem um equídeo que havia sido furtado a 17 de junho em Alfezerão. O animal foi encontrado a vaguear na via pública em Atoguia da Baleia na sequência de uma denúncia. Após diligências, os militares identificaram o legítimo proprietário e devolveram-lhe o animal. O caso foi remetido ao Tribunal Judicial de Alcobaça. Um homem de 42 anos foi constituído arguido pelo crime de furto no passado dia 30 na localidade do Pó, concelho do Pombarral. No âmbito de uma investigação com cerca de 3 meses, foram realizadas 4 buscas, uma domiciliária, 2 em veículos e uma em anexo, das quais resultou a apreensão de uma pistola de alarme, uma caixa de munições de chumbo e um gerador. Os factos foram comunicados ao Tribunal Judicial das Caldas da Rainha. A Assembleia Municipal da Peniche aprovou por maioria um voto de protesto contra os alegados tempos de espera na Conservatória Local, que considera excessivos em cumprimento dos prazos legais. Segundo a moção apresentada pelo Partido Socialista, registam-se atrasos de cerca de 5 meses na emissão e atualização de registros e certidões devido à acumulação de processos, falta de recursos humanos e insuficiência de meios tecnológicos. A Assembleia manifestou ainda o seu veemente repúdio pela situação. Em paralelo, foi lançado um concurso público para obras de reorganização e remodelação das instalações da Conservatória de Peniche, com investimento de 270 mil euros e um prazo de execução de 6 meses. O Governo pretende alargar o pagamento automático do abono de família a grupos e famílias que até agora estavam excluídas deste mecanismo, nomeadamente famílias monoparentais, cidadãos estrangeiros e pais separados. A medida foi anunciada pela Secretária de Estado da Segurança Social e integra a revisão da prestação social como instrumento de combate à pobreza. Durante a audição regimental na Comissão de Trabalho, Segurança Social e Inclusão, a governante revelou que o Executivo está a trabalhar numa revisão mais estrutural do regime de abono de família, com o objetivo de tornar o acesso à prestação mais simples e abrangente. É tudo quanto a notícias, estas e outras, para consultar qualquer hora no nosso site em beneditafm.pt.
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0: 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Meia-noite.
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0: 23 graus. 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
5: Meia-noite e 32.

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0: 24 graus.